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2: Glória a Deus. Que Deus abençoe a cada um que está conosco aqui. Deixa eu ver aqui, pessoal. Eu não vi ainda. Eu tinha que ver antes de qualquer coisa. Agora sim. Deixa eu ver aqui. Eu estou no aplicativo da rádio Comunhão com Deus. Estou dentro daqui do aplicativo da nossa rádio, e eu quero ver aqui onde estão, onde passou nossos telespectadores hoje também, né? Tem aqui, eu consigo ver. Glória a Deus. Olha só, o pessoal está em Osasco conosco. Em Osasco, o pessoal está em maioria, né? Glória a Deus. São Paulo. É claro, São Paulo é maior, né? Dois a mais que Osasco, tá bom. São Miguel do Rio Grande do Norte também, Rio Grande do Sul, Recife, Pernambuco, Guarulhos, São Paulo, Macaé, Rio de Janeiro, Picos do Piauí, o povo está lá, Deus abençoe, Barra dos Coqueiros, Sergipe, Ponta Grossa, Paraná, Rio de Janeiro, capital, Jardim Paraná também em São Paulo, cidade de Jardim Paraná. Vitória do Santo Antão, no Pernambuco, que Deus abençoe, Feira de Santana na Bahia, Água aí, São Paulo, Vila Velha, Espírito Santo, Martinópolis, São Paulo, Altamira, Pará, estamos lá, João Pessoa na Paraíba, Peruíbe aqui também, São Paulo, Brejo da Madre de Deus, no Pernambuco, que Deus abençoe, passando para a lista de baixo aqui. Nós estamos aonde? Aracaju, quer dizer, Sergipe. Nossa, esse daqui tá, é no Pará. Abaltetuba, no Pará. Essa é a primeira vez. Ô, glória, Deus abençoe. Santos Dumont, Minas Gerais. Francisco Beltrão, no Paraná. Né? Belo Horizonte, Minas Gerais. Minas Gerais, Mangueiro na Paraíba, São João del Rei, Minas Gerais também, São Sebastião em Madrid, Singapura, tem Singapura, pessoal, e Amsterdã, na Holanda, Holanda do Norte, outono. Deus abençoe o pessoal da Pintutim, da Rádio do Meu Deus. Nossa, uma boa estrela, Mato Grosso também, nosso canal da live, que é o próximo participante da noite, aqui na Rádio Comunhão com Deus, a nosso irmão Jefferson Silva, ele pediu louvor aqui, no momento de mesmo, meu irmão. É o Vasco do Barro da Rádio Comunhão, é o Vasco do Barro da Rádio Comunhão, é o Vasco do Barro Mauri Velha, é o mais correto de né? Eu coloquei aqui, mas é Mauri Velha, é o louvor aqui, Vasco de Barro, cantado por ela, aqui na Rádio Comunhão com Deus, está pedindo nosso irmão Gerson Silva, que Deus abençoe, meu irmão, lá de Porto Estrela, Mato Grosso, né? Que Deus abençoe, vamos a mais um louvor, ó, só lembrando, pessoal, o pessoal da Leia Aparecida, Pai de Jesus, meu irmão, que Deus abençoe, ó, 21 horas e 10 minutos. Agora vamos entrar os pedidos. Talvez se você tiver pedido até lá, eu coloco mais alguns. Aí eu ofereço pra vocês também, tá bom? Vamos juntos adorar a Deus. Através do louvor, eu volto já.
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3: Glória a Deus. Estamos de volta na Rádio Comunhão com Deus. Dudu hoje está de folga, não consigo buscar ele. Hoje o automóvel não deu certo, hoje não deixou na mão. Aí o Dudu ficou em casa, tá de folga, glória a Deus. Que Deus abençoe cada um que está aqui na live do TikTok e também do aplicativo da Rádio Comunhão com Deus, né? Que Deus abençoe cada um. Pessoal, já são 21 horas, hein? Que horas são do relógio?
4: 21 horas e 16 minutos.
3: 21 horas e 16 minutos, mentira. Agora é 21 e 17, fala aí.
4: 21 horas e 17 minutos.
3: Sim, agora sim. 21 horas e 17 minutos aqui na Rádio Comunhão com Deus, a Rádio Povo de Deus. Já nós vamos ter oração. Eu convido você a ficar conosco até o final. Eu preciso de oração, você precisa, sua família precisa, todos nós precisamos de oração, não é verdade? Então juntos vamos orar, porém, vamos adorar a Deus ainda, né? Tem ainda pedido aqui, qualquer coisa assim, mais louvor que a gente colocar até chegar o horário da oração aqui, que é uma mais ou menos umas 20 horas, 30 minutos, para a gente terminar as 22 horas, não é verdade? Mas vamos atender aqui agora Jennifer Miller aqui de Osasco. Tá aqui do lado, tá 400 metros aqui onde eu tô, né? Aqui no Osasco, já que eu não sei. Tá pedindo louvor aqui do Alisson e Neide, com louvor Paulo e Silas aqui na Rádio Comunhão com Deus, na Rádio Comunhão com Deus. Então vamos ouvir esse louvor aqui, ainda quando eles estavam juntos, né? Agora a Alisson está cantando só, e a Neide, que é a tia dele, está cantando também só, né? Ela esteve esse mês, janeiro para fevereiro, ela esteve aqui na sede da nossa igreja Assembleia de Deus, Ministério Belém, aqui de Osasco. Ela veio e cantou aqui na nossa igreja. Vamos lá. Então vamos juntos aqui adorar a Deus nessa noite com Alice Neide. E eu volto já com mais loucura aqui da Rádio Comunhão com Deus, a Rádio do Povo de Deus.
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0: Paulo? Tu tá sentindo o que eu tô sentindo, Paulo?
1: Eu tô sentindo uma coisa muito boa aqui, Silas.
0: O chão tremeu, as paredes se moveram. Todos os presos foram soltos.
1: É?
0: Só que tem um problema, Paulo. O imperador da Roma vai nos chamar e vai nos perguntar o que foi que fizemos pra sair daqui.
1: Eu já sei. Eu vou falar.

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3: Glória a Deus. Estamos de volta aqui na Rádio Comunhão com Deus, a rádio do povo de Deus. Nessa noite aqui de quarta-feira, ô glória, já é quarta-feira, já é dia 17, irmão. Rapaz, passa muito rápido, os dias estão se fixando rapidamente. E às vezes a gente não tá percebendo, não é verdade? É. Já era, já esse dia atrás era começo do mês, já estamos na mais da metade do mês. Ô glória, vamos juntos, né? Aqui na Rádio Comunhão com Deus, a Rádio Povo de Deus. Como disse nosso irmão, José vem aqui agora, é verdade. Resgatar a alma. Resgatar a alma do Senhor Jesus aqui através do louvor, através dos louvores aqui cantados. Que Deus possa tocar o coração daqueles que precisam reconhecer que precisa de Deus. Precisa de Jesus. Sem Ele não somos nada. É verdade? Precisamos dele a todo instante, para poder respirar, poder se levantar, andar, tudo. É permissão dele. Se ele fazer as coisas, primeiro do céu, ficar um segundo ou dois no lar dessa terra, todo mundo morre na mesma hora. Isso ele pode fazer. É ele que tem o poder na mão. Então vamos adorar a Deus e bendizer o santo nome dele nessa noite aqui na Rádio Comunhão com Deus. Nosso irmão Marcos Santos. Tem gente de louvor aqui? Nossa, irmão Marcos, você está pedindo aqui um louvor àquele que habita, me trazendo a arca. Né? Deixa eu ver que tem mais de 7 anos, né? Glória a Deus. Deus abençoe nosso irmão Marcos Santos. Aqui na Rádio Comunhão com Deus. A Rádio do Povo de Deus nessa noite abençoada de quarta-feira. E eu e você estamos aqui, tivemos a oportunidade de estar mais uma vez aqui. Né? Como sempre, tivemos a oportunidade. Mas essa oportunidade não vai estar sempre aqui esperando por mim e você. Uma hora ou outra, a oportunidade acaba, Jesus se chama. E se não estiver preparado, já sabe. Temos que estar preparado para duas situações. Ou na volta dele, no dia da volta dele, ou quando ele se chamar na morte, não é verdade? É as duas situações que nós vamos sair daqui dessa terra. Na morte, quando ele se chamar, ou quando ele nas duas vidas ao povo, na verdade? Então, esteja preparado. Glória a Deus. Vamos juntos adorar a Deus, então, com esse louvor aqui do Trazer da Arca. É aquele que habita e eu volto já.
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3: Glória a Deus, estamos de volta aqui na Rádio Comunhão com Deus. É isso. Daqui a pouco nós vamos debater aqui na live. Ô, glória. Deus abençoe cada um que está aqui na nossa live e no aplicativo da Rádio Comunhão com Deus, a Rádio Povo de Deus. Né? Nessa noite de quarta-feira, agora são 21 horas e 31 minutos. Eu vou fazer o seguinte, eu ainda tenho tempo, tenho mais um louvor da nossa irmã Maria Aparecida, que ela pediu qualquer louvor do Marcos Nascimento. Eu já escolhi aqui, minha irmã. Quer Vitória é o louvor aqui na nossa rádio nessa noite. Né? E depois tem um outro louvor para poder dar o tempo aqui, pessoal. É o louvor do Ministério Avivar em Fernanda Madaloni, Paraná, tá bom? Vamos atender a nossa irmã Maria Aparecida, que está aqui na nossa live. Maria Aparecida, sétimo telespectador da noite. Que Deus abençoe você que está conosco na Rádio Comunhão de Deus, a Rádio Comunhão de Deus. Então vamos juntos, ela quer ouvir Marcos Nascimento e eu coloquei esse louvor aqui para ela. Quer Vitória nesta noite.

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2: Glória a Deus, estamos de volta aqui, pessoal do aplicativo e também da live do TikTok, mais uma vez. Bom, como eu disse, dá tempo para dois pedidos aqui. Os irmãos já mandou os dois pedidos de louvor para dar tempo de terminar exatamente no horário certo aqui. A nossa irmã Maria Aparecida, oh glória, pediu aqui um louvor das antigas do Jair Pires. Aí eu vou colocar para ela, falou Jair Pires. Então eu vou colocar para ela aqui, sabe qual? É o Alba. Já, o nosso irmão. É aqui, ó. Pronto. Nossa irmã Maria Aparecida pediu que o louvor de Jair Pires. E eu vou colocar esse louvor aqui, Alma Cansada. Um dos que eu mais gosto dele, né? Que Deus abençoe a nossa presença aqui na Rádio Comunhão com Deus, da Rádio Comunhão, tá bom? Então vamos juntos aqui. Adorar a Deus e eu volto já aqui na Rádio Comunhão com Deus, da Rádio do Povo de Deus.
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3: Glória a Deus. Estamos de volta aqui na Rádio Comunhão com Deus, a Rádio do Povo de Deus. Pessoal, ainda dá tempo para mais um louvor ainda, depois desse louvor do nosso irmão José Mini. Um louvor aqui especial para Erivaldo, acho que é o lugar do nosso irmão Normancy. Erivaldo, o nome dele é Erivaldo, amém. Nossa irmã Normancy está conosco aqui, ela trouxe o namorado dela, pediu um louvor aqui. Então vamos atender ele, né? Colocar aqui, Erivaldo. Eu sou o Erivaldo, que está conosco aqui da Rádio Comunhão com Deus, a Rádio Povo de Deus. E vamos juntos aqui para mais um louvor aqui, para dar tempo de chegar até a oração certinho, né? Que Deus abençoe, né? Vamos juntos adorar a Deus. Nosso irmão José Emílio, Deus abençoe, meu irmão. Ele pediu louvor aqui, sabedoria. Louvor do nosso irmão José Emílio aqui na Rádio Comunhão com Deus, a Rádio do Povo de Deus. Nesta noite de quarta-feira, deixa eu acelerar aqui, senão não termina na hora. Vamos juntos adorar a Deus, meu irmão.
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2: Glória a Deus, já estou de volta. Que horas são agora? Ah, o homem do relógio não fala, hein? Deixa eu ver aqui. Não fala. Ele foi programado para esses horários não falar. É 21 horas e 51 minutos aqui na Rádio Comunhão com Deus, a Rádio Povo de Deus. Graças a Deus, deu tempo para tocar ainda o último louvor, hein? Vamos lá pro último louvor, nosso irmão Erivaldo, namorado do irmão Normancinho, que tá na live do TikTok. Que Deus abençoe, obrigado pela sua presença aqui na Rádio Comunhão com Deus. Ela disse que ele pediu louvor aqui da Tereza. Tereza. Saudade de Tereza, do Daniel e Samuel aqui na Rádio Comunhão com Deus, a Rádio Povo de Deus. Deus abençoe a todos que estão na live. Glória, agora sim.

0: Que Deus abençoe a cada um aqui que está na rádio. Que Deus, vamos juntos então adorar com o último louvor aqui da noite, que já vai ter a oração final. E eu quero a participação de todos. Quem precisa de oração, manda pedidos de oração agora. E eu coloco seu nome aqui no pedido de oração. E vamos estar orando agora até as 22, tá bom? Vamos juntos aqui. Adorar a Deus e eu volto já.
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2: Glória a Deus, estamos de volta aqui na Rádio Comunhão com Deus, a rádio do povo de Deus. Agora, 21 horas e 57 minutos, já tocamos o último louvor da noite, e agora é a hora, a melhor parte também, para nós encerrarmos, né, a nossa live. Aí, Pai do Senhor, nosso irmão Sandro, Deus abençoe, obrigado por estar aqui, viu, Sandro? Deus abençoe. Chegou no final, Pai, chegou, glória a Deus. Vamos estar orando pelos pedidos de oração aqui na Rádio Comunhão com Deus. Foram feitos pedidos de oração aqui, nossa irmã Regina Célia, Gerson Silva, Edileuza Fernandes e a nossa irmã Normaci. Pessoal, tem mais oração aí? Quem precisa de oração? Se tiver, agora é a hora de fazer o seu pedido, tá bom? É a hora, dá tempo. Coloca aí. Que aí Deus vai ao teu encontro, Deus vai ouvir a tua oração. Teu clamor também, porque você vai clamar junto comigo, não é só eu não. Vocês também vamos juntos orar a Deus nessa noite aqui da Rádio Comunhão com Deus. Tá bom? Quero ver a participação de todos também na oração, que é importante. Tá bom? Não tem mais pedido? Não tem mais pedido? Então vamos fazer um momento de oração. Deixa eu só fazer um rápido agradecimento aqui, pessoal. O pessoal da live. O pessoal da live aqui, ó. A Jennifer Miguel está em primeiro agora. Chegou na primeira posição. Nosso irmão José Emílio. Deus abençoe. A Regina Célia, Gerson Silva, pai e filhos, nosso irmão Antônio. Rogério Ortiz, Normanci, nossa irmã Normanci Maria, né? Maria Tiago França, nossa irmã fica ligadinho, né, irmã? Nossa irmã Maria Tiago, a nossa irmã Edileuza Fernandes, o Sandro chegou agora, glória a Deus, Deus abençoe. A nossa irmã Helena Dócio, a Lidiana Aparecida, Deus abençoe. Um ponto, só tem um ponto, não sei quem é, mas Deus abençoe mesmo assim. Iraci Alves de Lima, Pai do Senhor Jesus, Francisco Batista, Maria Paixão, a nossa irmã Jandira, Raquel Maria, Marilac e Laila Maia. E se tiver mais alguém que eu não via, porque não está na minha listagem aqui, né? Nem todos aparecem, alguns ficam oculto. Nossa irmã Maria Tiago França também pede oração para a família dele. Deixa eu colocar aqui. Nossa irmã Maria Tiago está sempre conosco, né? Que Deus abençoe. Hoje ela chegou cedo. Ficou desde o começo também. Oração para a família, para a família. Oh, glória. Que Deus abençoe. Tá bom? Vamos juntos orar a Deus aqui nessa noite. Eu convido você a estar comigo, estar intercedendo por alguém nessa noite.
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2: Glória a Deus. Feche seus olhos, meus irmãos. Vamos juntos orar ao Senhor nesta noite. Glória a Deus. Senhor meu Deus, eterno Pai, amantíssimo e poderoso Deus, Senhor, mais uma vez viemos aqui na tua presença. Mais uma vez eu quero te agradecer primeiramente pelo dia que nós estivemos aqui, Senhor. Quero te agradecer pelo abrir dos nossos olhos. Mais uma vez o Senhor teve misericórdia e a tua graça esteve conosco, Senhor, neste dia de quarta-feira. Senhor, aquelas pessoas que não tiveram o mesmo privilégio que nós, muitos perderam suas vidas, muitos não acordaram, muitos, meu Deus, tiveram, por motivo de algum acidente, alguma coisa aconteceu que não permitiu eles estar aqui até essa hora, Senhor. Muitas vidas foram perdidas pelo dia de hoje, muitas vidas também nasceram no dia de hoje. E nós estamos aqui ainda, Senhor, pela tua misericórdia, pela tua graça, ainda estamos aqui de pé, Senhor. Obrigado, meu Deus, pela dádiva da vida ao qual o Senhor nos dá todo dia que nós abrimos nossos olhos pela manhã. Pai, é uma luta acordar, eu sei. É difícil, Senhor, saber se vai acordar ou não. Mas eu quero te agradecer por tudo que o Senhor já fez na minha vida, tudo que o Senhor faz e ainda vai fazer, Senhor. Pelos livramentos que o Senhor nos deu, pelos livramentos que o Senhor nos dá e ainda por mais livramentos que virão por aí, Senhor. Mas nessa noite eu quero te pedir, Senhor, pelas famílias aqui, meu Deus, que estão nos assistindo agora, pelos irmãos que estão, meu Deus, pedindo oração pelos seus familiares. Senhor, tu conheces o nosso coração, sabe o nosso pensar, o nosso falar, mesmo antes, Senhor, nós pensamos em falar. O senhor conhece o nosso culto, o nosso espírito.

eu sei, meu Deus, que cada um dessa noite tem um pedido especial para ti, Senhor. Tem um pedido especial para uma libertação, uma cura, uma porta aberta, Senhor. Nesta noite, meu Deus, eu te peço som no coração dos teus servos nesta noite. Pai, que o pedido deles seja atendido, se for assim a tua vontade. E aquela cura que aquela pessoa precisa nesta noite, meu Deus, seja alcançada. Pai, como muitos estão nesta noite enfermos, muitos estão nos hospitais, numa maca, numa cama, Senhor, desenganado pelo médico, ou em casa, Senhor, às vezes, meu Deus, deitado e não podendo se levantar, se locomover. Pai, Tu tem poder, meu Deus, Tu és poderoso, Senhor. A cura está aí nas Tuas mãos e eu sei disso, Senhor. Por isso que eu estou pedindo a Ti, Senhor, nesta noite, clamando a Ti, Pai. Cura Teu povo nesta noite, Senhor. Pai, a nossa irmã Regina pediu uma oração logo no começo, disse que a perna dela está enchendo novamente. Pai, coloque Tuas mãos agora, Senhor. Pai, cura a enfermidade agora. Que a Tua presença agora esteja com ela nesse momento, com todos aqui que serão pedindo uma oração nesta live, Senhor, também. Pai, que nesta noite eles possam receber o milagre, Senhor.

teu povo nessa noite tenha fé, orar com fé, Senhor, a ti. E eu tenho certeza, meu Deus, que o milagre vai acontecer. Pai, entregue em tuas mãos agora todas as famílias. A nossa irmã Nancy, meu Deus, que de oração que está vindo dela, Senhor. Pai, guarda, meu Deus, abençoa, meu Deus, abençoa esta união, Senhor. Abençoa, meu Deus, as famílias que aqui estão representadas. Para cada criança, jovem, adolescente, meu Deus. Idoso, Senhor, eu não sei ao qual precisa do milagre. Mas que nesta noite, Senhor, eu só possa estar com eles agora. Que a tua presença esteja com eles, Senhor. Em nome de Jesus. E que nesta noite cada um tenha uma boa noite de sono, meu Deus, reparadora e abençoada e guardada por ti. É que eu te peço em nome do Pai, do Filho e do Espírito Santo. E que o povo de Deus diga amém e amém. Glória a Deus. Glória a Deus. Deus abençoe a cada um que está aqui na nossa live. Deixa eu ver aqui. Nosso irmão Marcelo de Souza. Boa noite, meu irmão. A paz do Senhor Jesus. Deus abençoe a cada um que esteve conosco aqui a todo esse tempo, desde as 20 horas até agora. Deus abençoe sua vida, que você possa estar comigo aqui novamente na quarta-feira, hein? Quarta-feira eu vou estar aqui de volta na Rádio Comunhão com Deus a partir das 20 horas. Você do aplicativo também. Deixa eu ver aqui o povo do aplicativo. Que Deus abençoe a sua presença aqui no nosso aplicativo nessa noite de quarta-feira, né? O povo ainda está online, alguns saíram, outros estão entrando, outros estão ainda nos ouvindo, tá bom? Deus abençoe você do TikTok, você que ficou na live, nosso irmão Antônio, nosso irmão José Emílio, Rogério Ortiz, pai do Senhor, meu irmão, Deus abençoe, nossa irmã Regina Célia, a nossa irmã Normancy também, todos tenham uma noite abençoada. Nossa irmã Regina Célia está falando aqui, Deus abençoe, amém, minha irmã. Uma ótima manhã para todos, em nome de Jesus, tá bom? Vou estar de volta a partir das 20 horas, pessoal, se Deus permitir, aqui quarta, sexta-feira que vem. Eu não sei, né? Eu não sei o que vai acontecer comigo daqui uns minutos, horas, segundos. Jesus pode voltar por essa madrugada, não é verdade? Se ele não voltar e ele permitir, nós estamos de volta quinta e depois sexta-feira aqui da live, amém. Mas que eles te dê uma quinta-feira abençoada em nome de Jesus, tá bom? Todos tenham uma boa noite, fique na paz do Senhor Jesus. Tchau.

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2: Imagina José vir cantar aqui hoje e dizer assim: irmãos, ganhei uma túnica, não pedi, a gente não pede, não comprei porque não vende, não barganhei porque o pai não aceita barganha, ganhei uma túnica.

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aqui na terra, como nos céus. Dá-nos hoje o nosso pão de cada dia. Sacia a nossa fome. Perdoa as nossas dívidas, assim como perdoamos aos nossos devedores.

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deixa o nome do...

veja através dessas histórias o que Deus é capaz de fazer na vida daqueles que têm fé e acreditam no seu nome.

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Aleluia. Ouça, querido. Existe um agir invisível de Deus na tua vida. A gente nem sempre percebe Ele agindo. A gente nem sempre percebe que esse caminho que a gente está é o caminho que Ele tem para mim, para você, para nos moldar, para nos capacitar, para nos estruturar. Bons marinheiros não são formados em águas calmas, queridos. O que Deus está fazendo na tua vida é estruturando você para coisas grandes que Ele tem para a tua vida. A Bíblia fala que aquilo que o olho não viu, a ouvido não ouviu, não chegou ao coração humano, são exatamente essas coisas que Deus tem preparado para aqueles que o amam. Eu e você não podemos nos guiar apenas por aquilo que nós conseguimos ver, porque não é segundo o que eu vejo, não é segundo o que você vê, é segundo o que Ele vê a meu e a teu respeito. Você crê nisso? Vamos louvar o nome do Senhor, vamos adorá-lo aqui nesse lugar, declarando isso para Ele. Ah, eu creio que o Senhor tem um propósito maior na minha vida, meu Deus. Glorifica o nome do Senhor, querido. Aleluia.

aplauda o nome do Senhor Jesus. Ah, glorifica Ele. Junto com seus aplausos, glorifica, exalte o nome do Senhor, querido. Aleluia. Glória a Deus.

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Levanta a mão e fala assim: para mim, sempre haverá caminho, ainda na minha loucura, quando não houver solução aqui na terra. Para mim, as águas que descem do lado direito do trono abrem caminho e haverá escape.

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Se eu fosse escrever um novo capítulo para o livro de Salmos, ele se chamaria O Cântico da Esperança Restaurada. Seria um salmo para os dias em que o coração se sente cansado, mas ainda pulsa lá no fundo pedindo para acreditar mais uma vez. Deus não parou no amém do Salmo 150. Ele continua escrevendo novas histórias através de cada vida, de cada lágrima, de cada recomeço.

Salmo 150 e 1, o cântico da esperança restaurada. Quando a noite se prolonga e o silêncio pesa sobre mim, lembro-me de que o teu amor não dorme. As lágrimas são sementes e tu és o Deus que faz florescer até no deserto. O vento sopra onde quer, mas o teu espírito sopra onde preciso. As minhas forças acabam, mas as tuas promessas não têm fim. Ainda que eu ande entre ruínas, tu reconstruirás o que o medo destruiu. Tu me chamaste pelo nome, e o som da tua voz me devolveu a vida. Louvarei ao Senhor, não pelo que vejo, mas pelo que creio, pois a esperança é o teu dom mais silencioso e o mais forte.

Levanta uma mãozinha para cima. Um dia João Batista estava batizando e de repente ele olhou lá atrás e disse: aquele lá é o Cordeiro de Deus que tira o pecado do mundo. Ele vos batizará com o Espírito Santo.

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Senhor, nós levantamos a nossa voz a Ti, Deus. Nós clamamos a Ti, porque é do Senhor que vem o nosso socorro, Deus. Nós chamamos de volta tudo aquilo que foi roubado, Deus. Tudo aquilo que nós perdemos, Senhor. Os sonhos, os planos, Senhor. Oh Deus, aquilo que um dia já foi festa e hoje é luto, é tristeza, Senhor, traz de volta, restitui, Senhor. Nos restitui, Deus. Esse é o nosso clamor, Senhor, nos restitui.

com os ouvidos atentos à tua voz, meu irmão. Não cesse de falar, não cesse de pedir. Clame, grite se for preciso, dizendo: Senhor, restitui aquilo que foi roubado, Senhor. Derrama o teu azeite em minha dor e sara-me, Deus.

Chegou o momento de você levantar a sua voz ao Senhor. Não se preocupe com quem está ao seu lado. Não olhe para os lados, olhe para cima. E clame ao Senhor. Oh Senhor, restitui. Assim como foi com a vida de Jó, Senhor, restitui a minha vida também, Deus. A minha casa, a minha família, Senhor. Os meus sonhos, Deus, restitui. Clame ao Senhor. Clame. Clame. Clame. Oh Senhor, traz de volta, Senhor. Sara a nossa dor, Deus. Derrama o teu azeite na nossa ferida, Senhor. Oh Deus, nós precisamos de ti, Senhor. Restitui a tua presença, Senhor, a tua presença em nossa vida, Deus.

se aplaudir ao Senhor, o Rei dos Reis, aquele que vai restituir a tua vida, meu Deus.

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hoje está passando aqui, trazendo a cura para você. Ele passou em Samaria. Porque ele era necessário. Eu tô sentindo Jesus passar aí, ó. E hoje, na noite deste dia, ele desfaz toda a intenção.

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6: Quinta-feira com muito mais músicas, com muito mais hinos lindos pra gente louvar o Senhor Jesus. Abrindo muito bem a edição de quinta-feira com Jonatas Gonçalves, radialista, edição do Adora Top.
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2: Tá todo mundo curtindo aqui a edição do Adora Top, hein? Graças a Deus pela vida, pela saúde, pela família, pelo trabalho, pelo relacionamento e, acima de tudo, pelos livramentos, pelo aprendizado, pela bagagem e por tudo que Deus coloca em nosso caminho. Sempre tudo é válido, sempre trazendo um aprendizado, uma bagagem, um discernimento para nos conduzir nesta terra. Tudo de bom para você na audiência? Este é o Adora Top, que vai dando uma rápida pausa para o intervalo comercial. E a gente volta na sequência com mais um bloco com mais canções gospel aqui no Adora Top.
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2: Já estamos de volta no Adora Top na edição de hoje com Jonatas Gonçalves e o melhor da música gospel pra você.
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2: Tá todo mundo curtindo aqui a edição do Adora Top, hein? Graças a Deus pela vida, pela saúde, pela família, pelo trabalho, pelo relacionamento e, acima de tudo, pelos livramentos, pelo aprendizado, pela bagagem e por tudo que Deus coloca em nosso caminho. Sempre tudo é válido, sempre trazendo um aprendizado, uma bagagem, um discernimento para nos conduzir nesta terra. Tudo de bom para você na audiência? Este é o Adora Top, que vai dando uma rápida pausa para o intervalo comercial. E a gente volta na sequência com mais um bloco com mais canções gospel aqui no Adora Top.
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2: Oi, já estamos de volta no Adora Top com Jonatas Gonçalves e o sucesso da música gospel não para. Tem mais um sucesso chegando.
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2: E assim, com essa, a gente vai encerrando a edição do Adora Top de hoje. Muito obrigado pelo carinho, pela audiência, pela amizade que a gente cativa, que a gente amplia, que a gente constrói todos os dias. Eu sou o Jonatas Gonçalves, muito obrigado pelo carinho e até a próxima edição do Adora Top.
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8: 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Graça e a paz, povo do avivamento. Muito bem, minha gente. Chegamos por aqui para mais uma edição desse programa que é topzera do seu rádio, o programa Diante do Altar, com muita alegria, programa pra cima, de segunda a sexta-feira, nesse horário, a gente entra no ar pra abençoar a sua vida. Eu peço permissão e licença aí pra entrar na sua casa, pra entrar no seu local de trabalho, onde você tá, pra abençoar a sua vida. Sou seu irmão em Cristo, pastor Gilvani Nunes, nessa quinta feirosa. É mais uma edição que chega por aqui pra abençoar a sua vida, e você sabe, né, que aqui no programa Diante do Altar tem palavra, tem louvor de Deus pra sua vida, aquela super sequência de louvores abençoado para te abençoar nessa uma hora que vamos passar junto, eu daqui, você daí, e claro, ouvindo a melhor programação nessa rádio que é top para você. Eu começo agora a nossa super sequência liberando aquela bênção para você e dizendo que a cada louvor Deus fará coisas grandiosas na sua vida. Abre o teu coração, Deus quer falar com você hoje aqui na programação. Sobe então o volume e vem comigo, porque a partir de agora começa a nossa super sequência dessa quinta feirosa e eu quero abençoar você poderosamente. Solta o som, produção, e vamos de música boa para começar a nossa programação.
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0: Que é isso, minha gente? Programação topzera rolando pra você. Esse é o Diante do Altar, trazendo alegria em forma de louvor, em forma de canção pro seu coração. Que sequência maravilhosa que a produção preparou pra você, hein? Ó, tem mais ainda por vir, então fica por aí, que eu já volto já já, trazendo mais alegria, trazendo mais palavras de Deus, coisa boa pro seu coração na programação. Então, ó, sai daí não, sai daí não. Fica por aí, que eu volto já já para fazer a programação ficar mais animada junto com a sua presença, com a sua audiência. Você tá ouvindo Diante do Altar na Melhor. Volto já já. Fica por aí.
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0: Diante do altar. Muito bem, minha gente, estamos de volta logo após o nosso intervalo. Isso mesmo, esse é o Diante do Altar. Sou pastor Giovanni Nunes, de segunda a sexta-feira, fazendo alegria, trazendo a companhia com você nessa programação. Ai, ai, vou nem cantar, senão você vai embora. Mas é um prazer poder ter você aqui. Fica com a gente, tá bom? Porque a gente tá aqui preparando sempre coisas de Deus, coisas boas pro seu coração, porque o nosso prazer é fazer o melhor de Deus pra você. Você é importante pra nós, você é o nosso ouvinte, você é a quem nós trabalhamos pesado pra você ser abençoado. Então, é um prazer poder estar por aqui e quero tocar mais canção pra você. Você tá pronto pra ouvir? Então faz o seguinte, como eu digo sempre, aumenta o volume e vem. Vem!
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0: Deus pra sua vida, viu? Que canção maravilhosa essa que tocou pra vocês agora, hein? Música bonita, louvor abençoado, toca aqui na programação Diante do Altar. Já já a gente tem mais Diante do Altar pra você. Fica por aí, sai não, porque o melhor de Deus ainda está por vir. Então já volto já já, 2 minutinhos, volto pra poder abençoar sua vida. É um break rapidinho, volto já já pra abençoar você.
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0: Estamos! Logo após esse intervalo, a gente tá de volta com esse aqui que é o seu programa de alegria, o programa Diante do Altar. Eu sou o pastor Gilvani Nunes, trazendo essa forma de adorar a Deus, que é o programa Diante do Altar, que é a sua companhia diária, você que tá aí com a gente todos os dias ouvindo nossa rádio, ouvindo nossa programação. Muito obrigado pela audiência e saiba que é um prazer poder ficar aqui com você. A gente volta já do intervalo, assim, com vontade de derramar mais de Deus na sua vida, de tocar mais canção bonita, de te abençoar. Então, peço por você, aumenta o volume aí. Eu quero tocar mais uma sequência pra você. A produção preparou uma especial pra você aqui agora. Sobe o som, porque a produção vai trazer coisa boa agora. Aumenta, aumenta, aumenta. Vem comigo!
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0: Na primeira carta de Pedro, capítulo 5, versículo 7, a palavra de Deus diz assim: lançando sobre ele toda a vossa ansiedade, porque ele tem cuidado de vós. Muito bem, meus amados, chegamos a esse momento especial. E nesse momento eu quero compartilhar com você algo que o Espírito de Deus colocou no meu coração para esse gotas da palavra de Deus. O apóstolo Pedro está ensinando a igreja a um alívio em meio às suas crises. A doença, uma das doenças mais citadas e faladas do século XXI, é a tal da crise da ansiedade. Crise da ansiedade é a pessoa que não sabe esperar, não sabe se sente mal, né? Como eu vou dizer aqui, você sabe, tem pessoas da sua casa, família, pessoas que você conhece que tem passado por essa crise da ansiedade, que é uma doença, queira ou não você entender, é uma doença mental, uma doença que tem atingido muitos cristãos. A ansiedade de conquistar, a ansiedade de ter, a ansiedade porque não teve, a ansiedade de quando vai chegar, ansiedade de algo que conquistou, ansiedade e ansiedade assim vai. É uma artimanha que o inimigo usa para detonar o povo de Deus. Mas só que eu quero usar essa palavra de ansiedade e usar como enfermidade, como problema, como dificuldade. E Pedro nos dá uma receita para a gente pegar todo esse problema. Talvez é você, o seu caso, esse problema que você está passando, essa ansiedade, essa dificuldade, essa depressão, esse momento ruim que você está vivendo. E Pedro diz: meu filho, é simples, pega esse negócio e lança no Senhor. É como se você pegasse um caminhão de coisas que está sentindo e pegasse e jogasse. Ó, Senhor, está na sua mão. Porque enquanto você não lança na mão do Senhor, você vai ter esses problemas. Mas lançar na mão do Senhor não é dizer: Senhor, está na sua mão. Lançar na mão do Senhor é acreditar que o que eu estou esperando no tempo de Deus vai chegar, e vai chegar abençoado para a minha vida. Lançar na mão do Senhor é confiar que o Senhor está fazendo. Então não preciso ficar ansioso que hora vai chegar, que hora vai acabar esse problema. É somente confiar no Senhor. A gente não pode dizer que a gente serve a um Deus que na hora da crise nós não confiamos. Então é isso que eu quero dizer para você hoje. Independente das dificuldades, das intempéries, dependente dos problemas que você tem vivido, pega tudo hoje e lança no Senhor. Sabe por quê? Porque ele completa essa frase. O apóstolo Pedro completa essa frase dizendo o seguinte: porque ele tem cuidado de vós. Deixa eu falar para você uma coisa. Deus é Pai. E como todo pai, ele não abandona o filho. Eu digo pai, pai, pai de verdade. Aquele que ama de verdade. Então deixa Deus cuidar de você hoje. Deixa Deus cuidar dessa causa, deixa Deus cuidar desse marido, deixa Deus cuidar dessa esposa, deixa Deus cuidar desse filho. Deixa Deus cuidar. Eu sei que você quer ver mudança logo, eu sei que você quer ver a bênção com chegada logo, eu sei que você quer ver, você está ansioso, você está preocupado, você está com tantas crises por causa de você está querendo que aconteça no seu tempo, e não é no seu tempo, é no tempo de Deus. E no tempo de Deus é o tempo certo. O que você precisa é confiar, porque ele vai cuidar de você. Então deixa hoje. Deixa hoje Deus cuidar da sua vida, deixa Deus cuidar da sua casa, deixa Deus cuidar dessa empresa. Pastor, as contas estão chegando, a crise, meu Deus, pastor, entrega, lança sobre ele todas as vossas ansiedades, todas as vossas preocupações, todas as vossas dificuldades, lança nele, que acredite, olha, todo mundo está dizendo que vai dar errado, lança nele, porque ele tem cuidado de vós. Essa é a palavra que Deus libera ao teu coração hoje. Ele é o Deus que cuida de você, ele é o Deus que está te vendo. Fica para você essa meditação de hoje. Esse é o Gotas da Palavra de Deus. Eu sou o pastor Giovanni Nunes. Até a próxima. Graça e paz. Shalom.
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meu Deus. 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Pode...

Levante uma mãozinha para cima. Um dia João Batista estava batizando e de repente ele olhou lá atrás e disse: aquele lá é o Cordeiro de Deus que tira o pecado do mundo. Ele vos batizará com o Espírito Santo e

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Levanta a mão e fala assim: para mim, sempre haverá caminho, ainda na minha loucura, quando não houver solução aqui na terra. Para mim, as águas que descem do lado direito do trono abrem caminho e haverá escape.

0: inimigo tenta laços e embaraços pra me envergonhar.
1: E aí?
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1: Por quê?

assim como o relâmpago sai do oriente e se mostra até o ocidente, assim há de ser a vinda do noivo para encontrar sua noiva. E a noiva somos nós, lavados pelo sangue do Cordeiro, cidadãos e herdeiros do céu. Então prepara-te, Israel, prepara-te para encontrares com o Senhor teu Deus. Diga,

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2: Nós te adoramos, Senhor. Tu és digno de todo louvor. Aleluia.

Aleluia. Ouça, querido. Existe um agir invisível de Deus na tua vida. A gente nem sempre percebe Ele agindo. A gente nem sempre percebe que esse caminho que a gente está é o caminho que Ele tem para mim, para você, para nos moldar, para nos capacitar, para nos estruturar. Bons marinheiros não são formados em águas calmas, queridos. O que Deus está fazendo na tua vida é estruturando você para coisas grandes que Ele tem para a tua vida. A Bíblia fala que aquilo que o olho não viu, a ouvido não ouviu, não chegou ao coração humano, são exatamente essas coisas que Deus tem preparado para aqueles que o amam. Eu e você não podemos nos guiar apenas por aquilo que nós conseguimos ver, porque não é segundo o que eu vejo, não é segundo o que você vê, é segundo o que Ele vê a meu e a teu respeito. Você crê nisso? Vamos louvar o nome do Senhor, vamos adorá-lo aqui nesse lugar, declarando isso para Ele. Ah, eu creio que o Senhor tem um propósito maior na minha vida, meu Deus. Glorifica o nome do Senhor, querido. Aleluia.

Aplauda o nome do Senhor Jesus. Ah, glorifica Ele. Junto com seus aplausos, glorifica, exalte o nome do Senhor, querido. Aleluia. Glória a Deus. Glória a Deus.

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1: Oba, tô na área, hein? Agora é tudo comigo. Tá começando por aqui mais uma edição do Gospel Show pra você mesmo. Comigo, Alex Gouveia. Muito prazer, tamo junto, hein? Olha, muita música de qualidade, muita alegria, muita animação no seu rádio a partir de agora. E tudo isso por minha conta, tá? É claro, então aumenta o volume, chama a vizinhança pra curtir e compartilha aí nas redes sociais que o nosso Gospel Show já tá no ar, tá bom? Abrindo a nossa primeira sequência assim, ó.
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meu irmão. 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

0: Que coisa linda!
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0: Rapidinho, eu tô de volta aqui no Gospel Show com muito mais pra você, hein?
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3: Tô de volta, seu amigo Alex Gouveia, trazendo mais uma sequência top demais aqui no Gospel.

0: Já tem muito mais aqui na sua rádio.
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0: Tô de volta, seu amigo Alex Gouveia, trazendo mais uma sequência top demais aqui no Gospel Show.

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1: Acabou! Fazer o que, né? Tem aquele ditado que fala que tudo que é bom dura pouco, e é verdade, não é mesmo? Mas não fica triste não, tá? Amanhã tem mais Gospel Show pra você comigo mesmo. Então, beijão no fundo do coração, fiquem todos com Deus e até lá.
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0: Oh, gloria. Aleluia.
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0: Está na hora do intervalo, mas é sempre muito rápido. É o tempo de você tomar uma aguinha, um cafezinho e a gente já volta com muito mais música e na melhor programação, é claro, né? Não saia daí, eu já volto.
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0: Oi, eu falei que era rapidinho, já estamos de volta e agora tem mais sucesso na melhor programação do seu rádio. Escuta essa aí!

0: que os redimidos aplaudam o nome do Senhor, o mais forte que você puder. Aleluia. 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
1: A gente vai dar uma paradinha rápida em nossa programação, mas não saia daí. Daqui a pouquinho voltamos com muito mais para você. 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
1: Muito bem, já estamos de volta aqui na sua rádio com a melhor programação. Foi um intervalo super rápido e já trazemos mais sucessos.

0: nosso encontro de hoje, infelizmente, está terminando. Espero que você tenha gostado. Eu fiquei muito feliz de a gente se encontrar mais uma vez aqui na sua rádio. Tá combinado? A gente vai se encontrar de novo. Então, obrigado pela sua companhia, pelo carinho de sempre e pela audiência maravilhosa. Tchau, tchau.
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que foi comprado por esse sangue.

Se essa é a sua verdade pra ele, aplauda o nome de Jesus, aplauda ele. Ele continua sendo.

Essa canção, ela me faz lembrar de quando eu tinha 6 anos de idade. E eu lembro que dentro de uma igreja bem pequenininha, Jesus olhou pra mim, uma menina improvável, que não tinha condição, que não tinha força para se levantar. E ele me deu uma promessa. Ele disse: Kellen, eu te levarei sobre essas nações. E hoje eu estou aqui como testemunho do Senhor para dizer que se Ele fez a promessa na sua vida, Ele vai cumprir, Ele vai fazer. Descansa o teu coração, pois Ele é fiel. Cante.

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2: Estou muito feliz. Fique à vontade.

Obrigado, filha. Coisa linda. Deus abençoe. Obrigado, maestro. Gostei.

Relâmpago sai do Oriente e se mostra até o Ocidente. Assim há de ser a vinda do noivo para encontrar sua noiva. E a noiva somos nós, lavados pelo sangue do Cordeiro, cidadãos e herdeiros do céu. Então prepara-te, Israel, prepara-te.

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1: Saiba de uma coisa, meu amado. Você não está só.

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face do nosso Criador. Sabe, a gente canta e a gente não imagina. A gente canta e a gente não tem noção que na mão direita Ele carrega todas as estrelas. Na sua boca Ele carrega uma espada. E o seu rosto brilha muito, muito, muito mais do que o sol. Eu não sei se você já tentou olhar para o sol, mas a gente já não consegue. Imagina olhar no rosto do nosso Criador. 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

0: Caraca.
1: Um pouquinho em nome de Jesus.
2: 1.000 cairão ao teu lado, 10.000 à sua direita, mas nada, nada, nada, nada, se você fizer do Senhor o teu abrigo. Ah, querido, existe um lugar aos pés do trono de Deus, e é nesse lugar onde você precisa estar, porque...

0: 6:10.
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3: Romper é abrir caminho. Atravessar é viver lutando e prosseguindo.

Glória a Deus! Aleluia! Vamos ouvir uma ministração aqui. Logo em seguida eu volto já compartilhando uma palavra com os irmãos nessa tarde maravilhosa. Vamos ouvir uma palavra aqui, ser abençoado em nome de Jesus.

0: mais fundo, Senhor. Deixa o teu rio me levar.
1: Deixa o teu rio me levar.
0: Quero ir mais fundo.

Altíssimo, glorioso, grande, tremendo, em o nome do teu Filho, nosso Senhor, Salvador, Jesus Cristo. Nós nos colocamos agora em oração. Estamos aqui, Senhor, para te buscar, e de todo o nosso coração, nós chamamos os sedentos. Cada pessoa tem o direito de escolher o que fazer da vida. Tem gente agora se drogando, outros bebendo, outros brigando, outros se prostituindo. Mas esse povo está aqui, te buscando, se envolvendo com as coisas do alto, jogando a cabeça nas coisas do alto. E o ser humano, quanto mais peca, erra, mergulha nos prazeres, mais vazio fica, mais perdido, mais fraco, mais ansioso, mais depressivo. Mas nós vamos sair daqui mais fortes, mais firmes, mais alegres, porque a alegria que o Senhor dá não é igual à do mundo que passa. A alegria que o Senhor dá é a verdadeira. Pai amado e querido, sacia a sede dessa gente que quer te conhecer mais, que quer se envolver mais contigo, que quer ter experiências novas com o Senhor. Eu sei que o Senhor espera isso de nós, que nós venhamos te conhecer cada dia mais. Infelizmente, a maioria dos seres humanos não se interessam por isso. Mas há um povo sedento que quer mais de ti. Lembra de Moisés, que cada vez queria ir mais fundo, fez questão da tua presença, queria te ver. E o Senhor disse: Moisés, o homem não pode me ver. Se me vê, morre. Mas o Senhor via nele um homem sedento, um homem que diz para o Senhor: eu não quero saber de terra prometida, se o Senhor não for comigo, eu não vou. Um homem que fez questão de ti, e há quem faz questão da tua presença, faz questão de fazer a tua vontade. Há quem faz questão, meu Pai, de ter uma experiência contigo. Ela não vem por vir, ela não quer participar de mais uma reunião, ela quer algo mais profundo, ela quer um relacionamento, uma comunhão maior. Lembra que Abraão foi teu amigo, que Noé e Enoque andou contigo? É isso que ela quer. Eu sei que o Senhor quer, porque o Senhor diz para os teus discípulos: não te chamo mais de servos, mas de amigos. Vem, meu Senhor, vem saciar a sede dessa pessoa que hoje veio mergulhar nas águas do Espírito, que veio de fato se envolver 100%. Ela não está correndo atrás do que o mundo está correndo atrás. Ela está correndo atrás da salvação dela. Ela está correndo atrás para ficar cada dia mais forte, cada dia melhor espiritualmente. Então vem, sacia essa sede da alma, para que essas pessoas saiam daqui
transbordando do teu espírito, cheias de paz, de certeza da salvação, cheias de vontade de falar de ti, de ganhar almas para o teu reino. Faz isso, meu Pai, porque eu não posso fazer, a igreja não pode fazer, mas o Senhor pode. Fale com Deus, se você está com sede, Ele tem da água da vida para você, beba de graça agora, beba dessa água da vida, que a sua sede acabe, que você encontre nele tudo que tua alma deseja, tudo que você procurou em vários lugares e pessoas. Que você encontre nele a paz, porque ele é o príncipe da paz. As coisas que você chegou até a desacreditar que existe, chegou até a pensar que era utopia, mas nele você encontra a vida. O espírito dele acalma o seu espírito. A força dele vem sobre ti. Ah, Senhor, que esse povo saia daqui bem. Fale com ele, fique à vontade.

levante as mãos e diga: meu Deus, que essa reunião me abençoe, que essa reunião me fortaleça, que eu saia daqui diferente. Eu entrego tudo o que vai acontecer aqui nas tuas mãos. E quem crê, diga amém. E graças a Deus, louvado seja o teu nome. Toda honra, toda glória, todo louvor seja dado ao Senhor. Nome de Jesus. Graças a Deus. Abra sua Bíblia no livro de Jeremias, no capítulo 8, no versículo 20, por gentileza. Jeremias, capítulo 8, no versículo 20. Vamos cantar essa música, enquanto vocês acham.

0: virá.
1: Cristo virá com certeza
0: para arrebatar.
1: Para arrebatar.
0: Amém. Quem já achou? Jeremias, capítulo 8, versículo 20. Quem já achou, levante sua Bíblia, por favor. Nosso Deus, em o nome do Senhor Jesus, nós te pedimos, fala com cada um de nós. Cada um tem a necessidade de ouvir algo de ti. Então, me dê as palavras certas. Não deixe, meu Pai, o mal agora roubar a tua palavra com sono, com a distração, com a preocupação. Que os entendimentos estejam abertos, que os ouvidos espirituais também, mas que haja salvação, temor, fortalecimento na nossa fé através dessa palavra, meu Pai. Eu peço a ti, de todo o meu coração, que essa palavra produza salvação. Em nome de Jesus, e quem crê que Deus vai falar com você, diga amém. Graças a Deus. Na semana passada, um dos assuntos que nós abordamos foi o El Niño. Lembra disso? Nós falamos que havia uma probabilidade de 82% a 92% de termos esse ano o El Niño. E nós explicamos o que pode acontecer, né? Agora já não é mais uma probabilidade. Estados Unidos já se pronunciou e isso não tem mais 99% de chances de acontecer. Isso vai acontecer. Essa semana não repercutiu mais essa notícia porque da Copa, que abafa tudo, né? É o assunto mais comentado. Mas isso foi anunciado e realmente o que eles estão acompanhando agora é se vai ter o Super El Niño ou vai ter o El Niño somente. Só o El Niño já faz um estrago de ondas de calor fortíssimas. O Nordeste vai sofrer muito com a seca, o Sul com as chuvas, não só o Brasil, mas o mundo inteiro vai realmente ser impactado com o El Niño. Se você vê o que aconteceu em 1877, foi assustador. Que Deus tenha misericórdia de nós. Um vídeo essa semana viralizou de um homem dizendo que ele frequenta um determinado mercado e ele não via esse setor que existe agora. De alimentos que duram anos, alimentos numa caixinha, num pote, que tipo um pote de sorvete, para o final dos tempos. Então, vários países já estão aí orientando as pessoas a fazerem um kit de sobrevivência. Vamos ler Jeremias 8:20. Vamos colocar os nossos pensamentos agora lá em cima. Vamos pensar com os pensamentos de Deus. Passou a seca, findou o verão, e nós não estamos salvos. Olha para mim, por favor. Perigo é a pessoa perder o tempo de misericórdia. Qual é o perigo? O perigo é a pessoa ter tantas chances e não aproveitar nenhuma. Olha o que você acabou de ler. Passou a seca, a colheita. Findou o verão, acabou o verão. E nós não estamos salvos. O problema aqui não era a destruição de Judá. Preste bem atenção para você entender. O problema era eles não estarem salvos. O problema não é o mundo. Esse mundo você sabe que ele está entesourado para o fogo. O problema é você viver eternamente no fogo eterno. Passou a seca, passou o verão e nós não estamos salvos. Quantos bispos, quantos pastores já passaram aqui? Quantas pessoas já pregaram para você? Quantas mensagens? Quantos livramentos Deus te deu? Quantas oportunidades? E por quê? Você que ainda não está salvo, não despertou. Por quê? O que você está esperando? Se nós estamos vendo o fim se aproximando? Ou não deu para enxergar ainda? Claro que dá. Está claro. Eu quero que você entenda uma coisa. Esse prédio aqui, ou o prédio que você mora, ou a casa que você mora, tem colunas. Tem colunas aqui, se nós mexermos, o templo desaba. Seu prédio cai, sua casa cai. Eu posso mexer numa porta, eu posso mexer numa parede, mas se eu mexer na coluna, a obra desaba. Veja o pecado assim, enxergue o pecado assim, porque é exatamente isso que ele faz na nossa vida, faz nossa vida desabar. Enxergue o pecado como a coisa mais perigosa que existe. Se você não olhar para o pecado com esses olhos, você vai flertar, você vai mergulhar no pecado, você vai se iludir com o pecado, você vai se perder com o pecado, e Deus não vai poder fazer nada, porque ele está atrelado à morte. O pecado fez a morte entrar na humanidade, e nunca acabou bem, e nunca vai acabar bem, uma vida errada. Duas coisas eu quero que você saiba, que Jesus Cristo é o Senhor. Eu não sei se já é o Senhor da sua vida, porque se é Senhor da sua vida, você está fazendo a vontade dele. Primeiro eu quero que você saiba que Jesus Cristo é o Senhor e quer te salvar e ama você. Segundo, se você quer a salvação, ande na justiça, ande reto, porque um dia você vai poder, indo para o céu, dizer o seguinte: obrigado, Jesus, por ter me dado tanta força para eu resistir o pecado. Obrigado, meu Deus, por não ter deixado eu cair em tentação, eu me perder. Obrigado por ter me alcançado. Obrigado pela tua palavra. Obrigado pelo teu espírito. Obrigado pela tua paciência. Obrigado por ajudar eu a vencer minha carne, minha vontade. Quem vai para o céu vai subir agradecendo. Mas quem descer para o inferno vai descer lamentando. Porque eu não ouvi aquela palavra. Porque eu não resisti minha carne. Porque no finalzinho eu deixei o diabo me passar rasteira. Porque minha carne falou mais forte. Por quê? Porque eu cedi. E isso a pessoa fica se culpando eternamente. Ela não vai ficar se culpando um ano, dois anos, dez anos, cem anos. Por favor, entenda. Eu estou falando isso pela sua salvação, pelo futuro da sua alma. Eu não sei se você já jogou sua cabeça na eternidade ou você ainda está com a cabeça presa aqui. Eu não sei. Eu sei que ouvir essa palavra era o que Deus queria que você fizesse. O que você vai fazer com com essa palavra, eu não sei. Eu sei que tem gente que já tem anos de igreja e até agora não está salva. E o perigo é o tempo da misericórdia acabar, porque você sabe que depois do tempo da misericórdia vem um tempo de quê? O tempo do juízo. O problema é o tempo do juízo. Esse é o problema. O problema é a sua alma. Olha esse versículo de Salmos 119, versículo 109. Abre aí a sua Bíblia. Abre aí. Você vai entender bem. Esse versículo é glorioso. Salmos 119, versículo 109.

escute isso, por favor. Ele disse: a minha alma está de contínuo na minha mão. Mas ele optou pela palavra de Deus, pela lei de Deus. Eu fico pensando. Eu já expliquei certas coisas para certas pessoas que elas não obedeceram e depois disseram para mim assim: ah, eu não entendi da maneira que o senhor falou. Você já pediu alguma coisa para um funcionário, uma funcionária, seu filho, sua filha, para alguém que você falou: fulano, eu não pedi para você comprar isso? Como é que você vem com aquilo outro? Ah, eu não entendi não, mãe, eu não entendi não, patrão, patroa, né? Assim, eu não entendi não. Tudo bem, eu posso não ter me explicado da maneira que eu deveria. A pessoa pode ter interpretado errado o que eu pedi. Tudo bem. Mas será que não fica claro o que Deus pede aqui? Será que não está claro? Não adulterarás, não roubarás, não matarás. Será que não está claro quando a Bíblia ensina para perdoar, para não ceder à carne? Será que dá para interpretar a Bíblia de outra maneira? Será que a maneira que Deus fala é a mesma que nós seres humanos falamos? Será que Deus deixa dúvida, deixa alguma margem para nós interpretarmos de outra maneira? Não, você sabe o que é certo e o que é errado. O que você está fazendo com a sua vida é problema seu, porque sua alma está nas suas mãos. Há quem preferiu colocar a fé aqui, ó, na palavra de Deus e obedecer. Você pode dizer para mim assim: bispo, eu não acredito na Bíblia. Eu te respeito. Eu te respeito. Você pode dizer: bispo, eu não creio na Bíblia como a palavra de Deus, para mim é a palavra dos homens. Tá bom, continue assim se você quiser. Deus te deu essa liberdade. Mas me diga uma fonte mais segura do que essa. Aqui está escrito que nós viemos do pó e para o pó voltaremos. Ah, bispo, eu não acredito. Dá um pulo lá no cemitério, vai lá ver as pessoas que já morreram, o que é que elas viraram. Vai ver se essa palavra não é verdadeira. Se a palavra diz que nós viemos sem nada e vamos voltar como? Sem nada. Você já viu alguém levar alguma coisa? Coloca seu dinheiro ou pede para alguém colocar quando você morrer no seu túmulo. Talvez isso vai demorar muito para alguém chegar lá e roubar. Está escrito. Viemos sem nada e vamos? Sem nada é a palavra de Deus. Nascemos e vamos? Morrer cedo ou tarde, a gente não sabe. Tomamos conhecimento agora de dois helicópteros que trouxe uma tragédia horrível no Rio de Janeiro. Morreu um cantor norte-americano, morreu um argentino agora. Morreram acho que 5 ou 6 pessoas. Que tragédia. Quem imaginava que isso ia acontecer? Tivemos aí a tragédia de uma jovem. Foi pular da ponte, esqueceram de colocar a corda. Uma cena horrível, também viralizou. Nós não sabemos quando ela vai chegar. E tudo que o mal quer é nos distrair, é tirar a nossa atenção. Mas a nossa alma está nas nossas mãos. Não está na mão de ninguém, não. Está nas nossas mãos. Suas vontades, Deus não se mete. Ouça isso, por favor. Tem gente agora usando drogas? Tem. Deus deixa? Deixa. Deus deixa. Você já viu gente se jogando da janela de um prédio e se matando? Deus deixou. Você já viu pessoas fazendo várias coisas e Deus vai deixar. O que você vai fazer quando acabar esse culto? Deus deixa. Agora, a colheita é certa. Não brinque com as coisas de Deus. Porque o que você plantar, você vai colher. Cuidado, você que fica brincando com

Santa Ceia não se brinca, tá? Cuidado, você que fica brincando com sua vida espiritual e fica errando consciente e volta pro erro. Nunca tem frutos de arrependimento, nunca tem atitude de deixar de vez e virar as costas e passar a ter uma postura de ter nojo do que fazia. Deus te vê lá fora, sendo o filho que agrada a Ele ou que envergonha a Ele. Quem tem filhos aqui? Quando seu filho erra, o que é que você fala para ele? Que coisa feia. Nem parece meu filho, nem parece minha filha. E tem gente que nem parece filho de Deus. Porque é o diabo que está gostando e batendo palmas no que ela está fazendo. Beleza, continue assim. Ó. Tá muito legal, muito legal. Tá muito bacana a sua vida para mim. E o Espírito Santo dizendo, que coisa feia. Não é para você entrar nesse site mais. Não é para você avançar o sinal assim. Não é. Deus fala para o nosso bem. Deus não fala para o nosso mal. Quando eu era criança, meu pai e minha mãe ensinaram as coisas que eram perigosas para mim. Meu filho, quando você for atravessar a rua, olha para um lado, olha para o outro, preste atenção. Desde criança, eu ouço, cuidado com faca para não se cortar. Cuidado com isso, coisas que eles viam que eram perigosas para mim. Mas o que Deus fala é algo que é muito mais perigoso ainda para nós. Ele alerta, Ele ensina. Por quê? Porque Ele quer a sua salvação. Deus quer muito te salvar. Eu não sei se Ele vai conseguir, porque não depende só dEle. Depende só dEle. Se dependesse de Deus, Ele salvava todo mundo. Se dependesse de Deus, nenhuma pessoa, nenhuma, ia para o inferno. Esses dias eu estava lendo o Apocalipse e pensando, pô, João foi lá no céu, poxa, viu coisas gloriosas e depois desceu. Nós, quando chegarmos lá para ver, vamos subir, não vamos descer mais. Fiquei pensando em tudo que ele viu. Ele falando que viu o trono. Viu aquele que estava sentado no trono. Viu trovões e relâmpagos saindo do trono. E ele começa a descrever tudo que ele viu. Os anjos, imagine você louvando a Deus junto com os anjos. Imagine você vivendo para sempre com Ele. Será que não vale a pena vigiar? Será que não vale a pena despertar para o principal, que é a vida eterna? E não é despertar amanhã, depois de amanhã, não, é agora. Porque ainda dá tempo. Quando você lê Joel 2:12, coloca para mim, por favor. Joel 2:12. Ele diz, ainda assim, semana que vem, desculpe, depois, desculpe, o que é que ele diz aí? Agora mesmo, diz o Senhor, o que é que ele diz? Convertei-vos a mim, de quê? Todo o coração, isso com jejuns e com choro e com pranto. Olha para mim, de verdade. Olha o que ele diz, agora mesmo. Ele não está dizendo se decida amanhã, depois não, agora. Tome uma atitude agora, agora mesmo, porque ainda dá tempo de você ser salvo. Passou a seca, passou o verão e nós não estamos salvos. Você tem certeza da sua salvação? Do jeito que você está hoje, você está fazendo a sua vontade ou a vontade de Deus? Sua alma, desculpe, está nas suas mãos. Às vezes o bispo, o pastor, se esforça tanto para despertar a pessoa, para acordar a pessoa, para ajudar a pessoa, mas a pessoa não quer. Ela quer viver uma vidazinha rasa com Deus. Já fui na igreja hoje. Ela tá bom. Tá bom. Ela acha até muito. Ela não quer conhecer mais a Deus.
Ela não quer ter mais intimidade, comunhão com Deus. Ela não quer crescer espiritualmente. Ela não quer. Infelizmente. Então passam-se bispos, passam-se pastores, passam-se anos. Gente que tem anos. Passou 2000, 2010, 2020, passou pandemia, passou tanta coisa. Até agora nada. Até agora a alma dela não foi entregue ao Senhor Jesus. O Senhor Jesus deu tudo por ela, mas ela ainda não deu tudo para o Senhor Jesus. Não deu. Infelizmente. Desgraçadamente. É triste, mas é uma realidade. Eu não sei como você está espiritualmente. Eu não sei. Eu não sei o que você tem feito da sua vida. Há quem nunca vigiou tanto como tem vigiado nesses últimos tempos. Tem gente que está em alerta. Está alerta com o que o diabo fala com ela, ela tem repreendido. Tem vigiado com os pensamentos dela. Tem gente que tem vigiado na faculdade, no namoro. Tem gente que tem vigiado em relação à vida econômica, porque estava tão ansiosa e ela já viu muita gente arrebentar financeiramente. E nessa subida financeira, ela desceu espiritualmente. Ganhou dinheiro, mas ó, espiritualmente veio assim, ó. Tem gente que está bem economicamente, mas está vivendo a pior época da vida espiritual dela. Tomara que Jesus consiga te despertar dessa palavra, com essa palavra. Senão tudo que você conquistou vai ficar. E sua alma vai parar na mão do diabo. Eu acredito que se você vem nesse culto, é porque você está interessado na verdade, na salvação da sua alma. Eu acredito nisso. Porque nós não oferecemos nessa reunião nada de bênçãos, mas de salvação. Então ouça a voz de Deus. Porque tem muita gente na igreja que as únicas experiências que ela teve foi com o poder de Deus. Ela teve cura, ela teve bênçãos financeiras, ela teve bênçãos na família, mas ela não encontrou Jesus ainda. Ela não é de Jesus, ela não ama Jesus. Tanto é que ela não mudou ainda. Tanto é que ela não negou a vontade dela ainda. Tanto é que ela não se entregou 100% ainda. As experiências dela com Deus é só com poder. Tem muita gente na igreja. Ah, já fui curada. Ah, já fui abençoada. Ah, já fui isso, já fui aquilo. Mas não conheceu Jesus. Ela não ama Jesus. A vida dela ainda não é 100% de Jesus. Então ela vive igual que o incrédulo. Da mesma maneira que o incrédulo vive. Ela vive assim. Correndo atrás do vento. Corra atrás da sua salvação. Porque a nossa vida aqui está indo embora. E o dia de salvação é agora mesmo. É agora, é hoje. Não brinque. Porque isso pode estar sendo o último alerta que Deus está te dando. E o Espírito de Deus confirma isso dentro de você. Que hoje ainda tem salvação para você. Amanhã eu não sei. Se você quiser salvação na frente da sua cadeira, tem a Santa Ceia. Se você quiser. Bispo, eu não quero salvação. Não tem problema. Eu te respeito. Você é livre. Deus te deu essa liberdade. Não tem problema. Segure a Santa Ceia na sua mão. Não fique de pé ainda não. Só segure na sua mão. Se Deus falou com você, não deixe passar essa oportunidade não. Se essa reunião, se essa palavra veio para te salvar, seja humilde e resolva seu problema com Deus. Ele só quer que você reconheça seus pecados, só isso. Se você quiser, o altar está aqui.
representando Deus de braços abertos, te esperando para te perdoar. Pegue a sua santa ceia e vem aqui na frente. Vem cantando essa canção, ouvindo essa canção, se você não sabe.

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1: Glória a Deus, aleluia! Voltando aqui com a nossa programação, o programa Entardecer com Cristo, com esse vosso amigo aqui, o Rosalino. Eita glória, só coisa boa, como diz aí o nosso pastor Marinaldo. Meus irmãos, olha que palavra maravilhosa, né? É um despertar do Senhor Jesus para nós. Meus irmãos, nós estamos chegando no final de todas as coisas, aonde o homem, tudo que ele correu atrás, todos os seus esforços foram em vão, porque a Bíblia fala que não adianta nada o homem ganhar o mundo inteiro e perder a salvação. Não adianta você ter carro bom, casa boa, ter uma família estruturada. Você tem tudo isso, mas você não tem se preocupado com a salvação, com a sua salvação, com a salvação da sua família. Você tem preocupado de levar o alimento para dentro de casa, preocupado em trabalhar, até mesmo dobrando. Muitas das vezes não tem nem tempo para estar em casa com a família, trabalhando para levar o sustento para casa, mas não se preocupa com a salvação. Tem corrido muito atrás de coisas materiais, mas não tem se preocupado com a salvação. E a salvação é o mais importante. Não que você não tenha de cuidar da sua casa, da sua família, mas você tem que colocar na balança. Você tem que ter tempo para estar na casa do Senhor. Você tem que ter tempo para ler a Bíblia, o nosso manual. Você tem que ter tempo para se humilhar aos pés do Senhor. E o tempo está passando. Você não sabe o tempo mais que te resta. Eu não sei mais o tempo que resta para mim. Eu não sei o amanhã. Eu sei o agora. Eu não sei daqui tantas horas o que pode acontecer. Então, meu irmão, nós temos que abrir os nossos olhos. O tempo está passando. E o Senhor Jesus está voltando para buscar a sua igreja. Gente, qual o sinal que você quer ver mais? Você crê no Senhor através dos milagres. Se o Senhor faz milagre, você crê no Senhor. Mas você não pode focar somente em milagres, libertação, transformação. Você tem que focar na salvação, que é o mais importante. O tempo está passando, Jesus está voltando. Nós estamos dentro da igreja, mas nós não estamos salvos. O tempo de transformação passou. Muitas pessoas, o tempo de transformação na vida dela passou. Porque nós temos um tempo para ficar na igreja e ser transformados. Mas se esse tempo passar, nós passamos a acostumar com o pecado e aquilo que era nojento, que era envergonhoso diante de Deus, já não é mais. Vive no pecado como se fosse uma coisa normal. É como as coisas estão acontecendo hoje, aonde você vê o homem morando com o homem e a mulher morando com a mulher, e para eles são normal. Assim também a vida do cristão na igreja. Está na igreja vivendo no pecado e acha que está normal. Que está tudo bem, não está tudo bem. Não está tudo bem, porque se Jesus voltar, você vai perder a sua salvação, que é o mais importante. Então, povo de Deus, vamos nos despertar. O Senhor tem falado conosco de várias maneiras, de todos os jeitos, para que eu e você possa acordar desse sono profundo, esse sono da morte. Nós não podemos ficar dormindo, porque vai chegar uma hora que nós vamos acordar e estar num lugar onde nós não queríamos estar. Muitas pessoas vão acordar e vão estar num lugar onde elas não queriam estar, no inferno, no sofrimento eterno. Gente, o Senhor está nos chamando para que nós possamos nos envergonhar de tanta coisa errada que nós temos feito. Nós devemos colocar a nossa barba de molho. Porque olha o tanto de coisa errada que nós estamos vivendo. Muitas das vezes nós somos cristãos, mas nós focamos mais em apontar o erro do irmão do que colocar a nossa vida em ordem. Quando Jesus ele se sentou ali com os discípulos, Jesus ele não apontou o dedo para ninguém. Ele falou com eles: um de vocês irá me trair. Isso é para quê? Para que eles pensassem. E ali eles teve um tempo para pensar. Hoje você tem um tempo para pensar. O Senhor está falando que ainda tem pessoas na igreja vivendo no pecado, na vida errada. Que esse tempo de transformação está passando, ou já passou. Está na hora de nós acordarmos e abrir os nossos olhos, porque Jesus está voltando. O Senhor não vai vir buscar a placa da sua igreja. Não vai vir buscar a igreja tal, a igreja fulana, a igreja ciclana, não. O Senhor vai vir buscar os seus. Aqueles que se preocuparam em lavar suas vestes, em deixar branco como a neve. Hoje eu estava ouvindo uma mulher falar, ela falando que ela passou por um problema de saúde e ela sentiu ali um AVC, ela estava dentro da ambulância. Ela estava indo direto para o pronto-socorro, levando ela na ambulância, e ela dentro da ambulância, ela sentiu ali o AVC novamente. E ali ela apagou dentro da ambulância, tipo que ela foi em óbito. E ali dizendo ela que sentiu, ela viu o seu corpo, a sua alma sair do corpo. E vieram os anjos e levaram ela com eles. Levaram ela até o céu. E ali do céu levaram ela também, falou: vamos te levar para você ver como é o sofrimento no inferno. E levou ela até próximo. E falou com ela, o anjo falou para ela: ó, dessa faixa, você não passa aqui dessa distância aqui. Você só pode ir até aqui. Daqui para lá você não pode. E ela falando que ali ela relatando como tudo aconteceu. Ela falando que quando ela viu aquele povo lá gritando, desesperados, querendo sair, e ela ia dar a mão para eles, e aí o anjo pegou e falou com ela que não tinha como. E ela falou: mas por que que eles não podem, que eles estão sofrendo ali, por que eles não podem sair? Aí o anjo falou para ela que o próprio Deus falou para ela que aquele povo estava sem o Senhor, sem a presença do Senhor. E eles já estavam no inferno. E aonde que eles estavam queimando? Como a Bíblia relata, gente. Muitas pessoas podem falar: ah, não é verdade, isso é loucura. Sim, é loucura. As coisas de Deus é loucura para o mundo. E o que ela falou, eu já assisti alguns filmes baseado em fatos reais, de pessoas que morreram, estiveram no céu, no inferno, o Senhor apresentou para eles, mostrou para eles o inferno e mostrou o céu. Primeiro o inferno e depois mostrou o céu. Dizendo ela que aquelas pessoas desesperadas. E ele falou: ó, você só vai até aqui, daqui para lá você não pode ir. Por quê? Não, porque os de lá não podem vir para cá e daqui não podem ir para lá. Gente, olha que situação, gente. E o Senhor está preocupado comigo e com você. Porque Ele está dando um tempo e esse tempo vai acabar. O relógio tá batendo acelerado. O tempo está corrido. E a qualquer momento o Senhor volta e nós não estamos preparados. E nós perdemos a salvação. Não porque você está dentro da igreja que você vai ser salvo, que você está salvo. A Bíblia fala que a salvação, ela é conquistada dia após dia. Então a sua luta, a minha luta, ela não é só hoje. Ela não é só agora. Ela é o romper da noite, o amanhecer, o entardecer, o anoitecer. Nós estamos diante de uma luta, aonde nós lutamos todos os dias para conquistar a nossa salvação. Então, meu irmão, minha irmã, não vamos brincar mais com as coisas de Deus, porque é muito triste você ver pessoas partindo e perdendo a sua salvação. Pessoas achando que está indo para um lugar bom, mas na verdade está indo para um lugar onde ninguém queria estar. Então, para que você entre no descanso eterno, você tem que andar nos caminhos do Senhor, obedecer ao Senhor, fazer a vontade dEle. Ah, mas lá na igreja eu faço a vontade do meu pastor, tudo que ele faz eu faço. Sim, muito bem. Você temer o seu pastor é coisa boa, você fazer a vontade, você fazer o que tem que ser feito na igreja. Mas você tem que obedecer primeiramente o seu pastor. O seu pastor se chama Jesus Cristo. Quando você obedece o seu pastor Jesus Cristo, você consegue obedecer o homem de Deus que está ali por intermédio do Senhor para anunciar para você as boas novas. Mas se você não obedecer a Deus, o Senhor, não adianta nada. Tem pessoas que decepcionam e saem da igreja. Aí eu me decepcionei com o pastor e saí da igreja. Aí dá para ver que você nunca serviu a Deus. Porque se você servisse ao Senhor, você nunca falaria de sair da presença dEle por causa de homens. Você foi chamado, não foi pelo pastor, você foi chamado, foi por Deus. Foi o próprio Deus que te chamou. E Ele colocou o pastor para ali, ele passar a mensagem para o pastor e o pastor passar essa mensagem para nós. Mas você não foi chamado pelo pastor. Você foi chamado, foi por Deus. Foi o próprio Deus que me chamou e que te chamou. Então não fique colocando culpa no seu irmão, culpa no seu pastor e falando de sair da presença do Senhor. Isso não justifica, porque quem te chamou foi Deus. Quem te chamou foi o Senhor. E se você teme a Ele, serve a Ele, você não vai ficar olhando para o homem. A Bíblia fala que quem está de pé, cuidado para não cair. Você está de pé, então tome cuidado para não cair. Glória a Deus, aleluia. Aqui no livro de Provérbios, capítulo 15, no versículo 33 fala: quem teme o Senhor está aprendendo a ser sábio, e quem é humilde, quem teme o Senhor está aprendendo a ser sábio. Então, se você temer o Senhor, você vai ter sabedoria. Você vai ver que não adianta nada você sair de uma igreja e ir para outra igreja. O seu problema é você servir o Senhor. Não é a placa da igreja que vai mudar você. Quem vai mudar você é as suas atitudes. Você tem que tomar postura. Você tem que se posicionar como um homem e como a mulher de Deus para você ser abençoado. Não adianta você sair da igreja tal, da igreja de fulano e ir para a igreja de ciclano. Não vai adiantar, gente. Não vai adiantar você mudar de igreja. Você tem que obedecer ao Senhor Jesus. Porque você mudar de igreja, os mandamentos do Senhor não vão mudar para você. Vai continuar sendo os mesmos. É melhor você continuar na sua igreja e continuar obedecendo o Senhor. Não tente arrumar para você um mestre, para você, como a Bíblia diz, que ia chegar um tempo que as pessoas iriam sentir coceira nos ouvidos quando ouvisse a sã doutrina. E eles iam arrumar mestre para si mesmo. Eles iriam arrumar seus próprios pregadores, seus próprios pastores. Então não tente conseguir o seu próprio pastor para pregar somente aquilo que te agrada. Porque aquelas palavras que amassagiam o seu ego, essas palavras aí não vai te levantar, não vai apontar o seu erro para você se consertar. Então, o seu problema não é a igreja. O seu problema é as suas atitudes diante do Senhor. No versículo 3 do livro de Provérbios, Provérbios 16, versículo 3. Peça a Deus que abençoe os seus planos e eles darão certo. Por que que tudo tem dado errado para você? Porque você não segue os planos de Deus. Você segue os seus próprios planos. Você faz o plano, você executa o plano. E é por isso que dá errado. A Bíblia fala: peça a Deus que abençoe os seus planos e eles darão certo. Versículo 6. Quem é bom e fiel recebe o perdão do seu pecado. E quem teme o Senhor escapa do mal. Então, quem é bom e fiel, se você é bom e fiel diante de Deus, você receberá o perdão do seu pecado. Povo de Deus, nós temos que acordar. Jesus está voltando para despertar, tá despertando a igreja, porque a qualquer momento ele voltará. O tempo de misericórdia está acabando. E quando o tempo acabar, acabou. Não tem mais como voltar. O relógio, ele dispara a todo momento. O tempo passa, mas o tempo não volta. Você era jovem, eu era jovem. Você consegue voltar no tempo? Se tornar a ter seus 15 anos, seus 20 anos, seus 10 anos? Você não consegue voltar mais. Então, é assim também. Os tempos estão chegando. Os tempos se abreviaram. O Senhor preparou tudo para receber o teu povo. Mas nós também temos que nos preparar para nos apresentar diante do Senhor sem culpa nenhuma. Foi para isso que Jesus veio. Para nos preparar, para nós estarmos diante de Deus e apresentarmos diante dele sem culpa nenhuma. Se você ter culpa, você vai ser julgado e condenado e lançado no fogo eterno. Vamos nos despertar, porque Jesus está voltando. O tempo de misericórdia está acabando e ninguém presta atenção nisso. As pessoas se preocupam em comprar bens, em comprar carro novo, em comprar casa nova, em comprar roupa nova, em viajar, em comprar móveis novo. Mas não se preocupa com a salvação. Não que você não possa ter todas essas coisas que eu falei. Mas tudo isso não pode ser a sua prioridade. A sua prioridade é a sua salvação. Ou você acha que quando você partir daqui, tudo que você adquiriu até hoje, você irá levar contigo. Você não irá levar nada. Nós viemos do pó, e do pó e para o pó retornaremos. Você chegou sem nada, e você irá sair daqui, e eu também irá partir daqui sem levar nada. E se você não buscar salvação, se você não for fiel, você não vai receber o perdão dos seus pecados. E você não vai escapar do juízo final. No versículo 25 de Provérbios, capítulo 16, versículo 25. Há caminhos que parecem ser certos, mas podem acabar levando para a morte. Tem caminhos que parecem ser certos, mas esses caminhos levam a pessoa para a morte. Mas qual morte? A morte, não é essa morte. É a morte eterna, é ser lançado no fogo eterno, é receber a punição pelos erros, sabendo como deve fazer, como deve agir, e fazendo as coisas do jeito errado. Meu irmão, minha irmã, o tempo está passando. Está na hora de nós nos despertarmos para a volta do nosso Senhor. Aleluia! Glória a Deus, aleluia! No livro de Romanos, capítulo 20, no livro de Romanos 3, 23. Todos pecaram e estão afastados da presença gloriosa de Deus. Gente, todos pecaram. Todos pecaram e estão afastados da presença gloriosa de Deus. Pecaram e não conseguiram firmar os caminhos do Senhor. Porque se nós estivermos no pecado, nós não conseguimos permanecer na presença do Senhor. E o que que acontece? Saímos da igreja. Começamos a colocar culpa no pastor, colocar culpa no obreiro, colocar culpa no irmão, colocar culpa na irmã. E aí o que que acontece? Nós afastamos da presença gloriosa de Deus. O seu problema, meu irmão, meu problema, é nós acostumar vivendo uma vida errada, vivendo no pecado. O pecado, ele não pode ser algo simples na nossa vida. O pecado é um erro muito grave. O pecado é uma falta gravíssima. O pecado é uma falta gravíssima. E ela pode levar você a perder a salvação. Então, não, você pecou até aqui, você tem a oportunidade daqui para frente você não pecar mais, ser fiel ao Senhor, obedecer Ele e receber o perdão dos seus pecados. Mas para isso você tem que ser fiel e temer ao Senhor. E você receberá o perdão de todo o seu pecado. E daqui para frente você vai seguir como um homem e uma mulher que serve verdadeiramente o Senhor. Não fique aí, meu irmão, colocando culpa nas pessoas. O problema não é a igreja, como eu falei. O problema não é o seu irmão. O problema não é o seu esposo, seu marido, seus filhos. O problema é você e Deus. A sua salvação não depende da sua família, mas depende de você estar firme nos caminhos do Senhor. A minha família não quer saber de Jesus. Eu também não vou para a igreja porque a minha família não vai. Se eles não vão, eles têm que respeitar a sua escolha. Você vai servir o Senhor. Você vai pegar firme na presença do Senhor. E se for da vontade do Senhor, eles vão ver algo diferente em você. Eles vão falar, não, eu também vou para a igreja. Porque tem algo diferente nela, tem algo diferente nele. Eu vou também para a igreja. Então, meu irmão, não deixe o tempo de misericórdia passar e nós perdermos a salvação, que é o mais importante. Todos pecaram e estão afastados da presença gloriosa de Deus. Mas pela sua graça e sem exigir nada, Deus aceita todos por meio de Cristo Jesus, que os salva. Então a nossa salvação, ela vem por meio de Jesus Cristo. Não vem por meio do pastor, não vem por meio do seu esposo, do seu marido, dos seus filhos, por meio da placa da igreja. A sua salvação, ela vem por meio de Jesus Cristo, que o salva, que nos salva. Então a sua salvação, ela não depende de homens. A sua salvação depende de uma vida agradável ao Senhor Jesus Cristo. Foi Ele que morreu na cruz por mim e por você. Então, meu irmão, não se apegue na igreja. Não se apegue ao pastor. Não se apegue aos irmãos. Apegue ao Senhor Jesus, para que você receba o perdão dos seus pecados e alcance a salvação, que ela é por meio de Jesus Cristo, o glorioso. Aleluia! Para encerrar a nossa mensagem, aqui no livro de Efésios, capítulo 2, versículo 8, para encerrar aqui a nossa mensagem nessa manhã. Complementar a mensagem que nós ouvimos aí do Bispo Jadson. Pois pela graça de Deus, vocês são salvos por meio da fé. Isso não vem de vocês, mas é um presente dado por Deus. A salvação não é o resultado, não é resultado dos seus... A salvação não é resultado dos esforços de vocês. Portanto, ninguém pode se orgulhar de tê-la, pois foi Deus quem nos fez o que somos agora, em nossa união com Cristo Jesus. Ele nos criou para que fizéssemos as boas obras que Ele já havia preparado para nós. Então, meu irmão, minha irmã, a nossa salvação, ela vem. A nossa salvação, ela vem por essa união nossa com o Senhor Jesus Cristo. Quando você une com o Senhor, Ele te prepara para que você possa entrar no descanso eterno. A nossa salvação, ela vem por meio do Filho querido de Deus, que se chama Jesus Cristo. Povo de Deus, não perca tempo. O nosso tempo acabou. Nós não temos tempo agora mais para ficar brincando. O tempo está passando e Jesus está voltando. E se nós não nos prepararmos, nós vamos perder a nossa salvação, que é o mais importante. Então tem caminhos que parecem ser certos, mas esse caminho leva à morte. Leva à morte eterna. O Senhor Jesus, ele veio para nos preparar, para que nós possamos apresentar diante de Deus, sem culpa nenhuma, e receber a salvação em Cristo Jesus. Muitos vão apresentar diante do juízo final e vão ser condenados porque ouviram a mensagem e não deram ouvido para a palavra de Deus. Não fique aí falando que... Ah, mas o pastor...

consegue demonstrar o quanto você ama o papai. Joga suas duas mãos aos céus o mais alto que você pode, vamos. Em alta voz, a igreja, mais alto que você pode. Diga, não abro mão da tua presença, vamos lá.

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tempo de voar mais alto. 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Voe mais alto. 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